0: Listening to My Heart. Aqui no nosso Amnésia, demais esse som, hein? Fico felizão mesmo de estar aqui com vocês. Obrigado pelo seu carinho, muito obrigado pela sua audiência. Continuem com a gente, mandando aquele alusão bem especial de tocar por aqui ainda. E claro, tem você sempre participando com a gente, mandando aquele alusão. E claro, eu tô felizão cada vez mais aqui na nossa rádio. Ó, só musicão rolando por aqui. Daqui a pouquinho tem muito mais.
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9: Voltamos. The Bugs, Video Killer, The Radio Star.

0: Esse é o nosso Amnésia para todo o Brasil, Erica, I Don't Know. E daí, curtiu? Valeu, hein? Só sonzeiro rolando por aqui na nossa rádio, bom demais, hein? Ó, seguinte, acessa lá o nosso site pedidomusical.com.br. Não se esqueça, tem que selecionar o Amnésia para pedir a sua música, hein? Já eu volto.
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8: 9:25.
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10: Muito bem, estamos de volta.

0: mais uma edição do Nossa Amnésia com Dire Straits Morning for Nothing. Valeu, obrigado pelo seu carinho, muito obrigado pela sua audiência, fiquem todos com Deus. Não se esquece, me segue lá no Instagram e também no meu canal no YouTube, Júnior Piano Voz, e eu espero vocês, hein? Muita paz, muita luz, muita alegria. E é o seguinte, hein? Ó, semana que vem tem mais e eu espero você por aqui.
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5: 9:48.
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8: Olá, um excelente final de semana para você, começando mais uma edição da nossa Máquina do Tempo. Muito prazer, Carol Castro na área, trazendo músicas pra gente fazer aquela viagem no tempo, curtir e recordar. Começando ao som de Jota Quest, Só Hoje.
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0: Você ouviu Let Me Go? Antes, Hoje à Noite, com Calcinha Preta e LS Jack, Sem Radar.
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2: 10 e 7.
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6: Segundo bloco, tem essa daqui, ó.

Máquina do Tempo e os melhores flashbacks. 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

0: Que sequência boa, né? A gente volta já já.
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1: 10:23. 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
0: Carolina Marques, The Killer Songs, abrindo nosso terceiro bloco.

0: David Guetta, Baby, When the Light, Antes e a Rua Anjo e Detonautas, Quando o Sol se For.
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6: 10h42.
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0: Carolina Marques, The Killer Songs, abrindo nosso terceiro bloco.

0: David Guetta, Baby, When the Light, Antes e a Rua Anjo e Detonautas, Quando o Sol se For.
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5: 11:02.
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7: Jennifer Lopes, Get

0: Que sequência boa, Trust Me, encerrando o nosso quarto bloco.
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3: Simple Plan, welcome to my life.

0: Aí, mais uma sequência da nossa Máquina do Tempo, já já tem mais.
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3: 11:40.
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3: Agora, 12:15.
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3: Meia-noite 18.

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2: 00:34.
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2: 00:36.

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4: 00:52.
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4: 00:55.
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1: Olá! Tem músicas que contam histórias tão bem que a gente quase consegue enxergar cada cena. Outras nos fazem lembrar de um grande amor, de uma viagem, de um amigo ou de uma fase da vida. E hoje, o Viagem Musical passeia exatamente por essas emoções, reunindo clássicos nacionais e internacionais que continuam fazendo parte da nossa memória afetiva. Então, prepara o seu coração, porque essa viagem está apenas começando. Viagem Musical no ar, com canções que parecem pequenos filmes, hein? Elas apresentam personagens, contam histórias e despertam sentimentos que atravessam gerações. E é justamente assim que começamos a edição de 6 de julho de 2026. Semana Juntos, segundona. Vem Eduardo e Mônica e Legião Urbana.

Aqui teve som, aqui teve música, histórias de amor, né? Elas nunca são iguais. Ouvimos aqui as marcianas.

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3: 1:13.
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3: De volta, gente. De volta com o nosso viagem musical de hoje. Músicas que parecem conversar com a gente, elas falam de sentimentos que todo mundo já viveu em algum momento e por isso nunca deixam de fazer sentido. Bora lá com Coisas Que Eu Sei, Dani Carlos.

E aí, pra fechar, teve Mato Grosso e Matias, Estrada Sem Saída e Gloria Estefan, Conga, pra você. Legal, hein? Esse foi o nosso bloco. E falando em bloco, já tem o próximo que traz uma energia completa.

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3: 1:33.
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6: 1:36. 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
7: E aí, gente? Bora, bora, bora pra ouvir mais um bloco aqui na programação. Uma das coisas mais bonitas da música é justamente essa mistura. Um pouco de tudo, né? Em poucos minutos viajamos do rock nacional ao pop internacional e logo depois pro romântico sertanejo. Essa é a diversidade que faz cada programa ser único. Bete Balanço, Barão Vermelho.

0: Fechando João, Paulo e Daniel, pra te esquecer não dá, e teve Jennifer Lopes no nosso programa de hoje. Já já vem mais, tá? Não sai daí que nós chegaremos com o último trecho da nossa viagem de hoje.
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2: 1:53.
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3: 2:12.
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1: 2:15.

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3: 2 e

0: 32.
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4: 2:53.
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1: 2:56.
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1: 2:56.
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1: 2:59. 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
1: 3 horas.
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17: 3:03.
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17: 3:03.
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24: 3 e 6.
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27: 3 e 7.
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3: 3:10.
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9: 3:11.
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3: Três e 14.
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1: 3:14.
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1: 3:17.
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1: 3:18.
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0: 6:21.
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0: 3:21.
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5: 3:24.
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5: 3:24.
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1: Três e 28.
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1: 3:28.
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0: 3:32.
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0: 3:32.
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0: 3:35. 98,7. 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
0: 3:36.
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2: 3:38.
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2: 3:39.
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5: Três e 42.
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5: Três e quarenta e seis.
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5: 3h46.
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5: 3h49.
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5: 3h50.
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4: 3:54.
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4: 3:54.
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6: 3:58.
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6: 3:58.
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5: 4:01.
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5: 4:02.
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5: 4:05.
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0: 4 e 5.
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0: 4 e 6.
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13: 4:11.
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13: 4:11.
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13: 4:11.
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13: 4:14.
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13: 4:14.
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24: 4:18. 98,7. 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
24: 4:18.
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8: 4:21.
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5: Na hora certa.
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8: 4:21.
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5: 4:20.
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5: 4:25.
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5: 4:28.

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2: 4:29.
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2: 4:32.
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2: 4:32.
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2: 4:35.
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2: 4:35.
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4: 4:38.
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4: 4:39.
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0: 3:42.
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0: 4:46.
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1: Alô, minha gente, alô, meu povo. Tá na hora de mais um programa Sertão Caboclo. Você sabe, né? Todo dia a gente reúne por aqui os grandes cancioneiros e o melhor da viola pra você curtir 2 horas com o melhor da moda caipira. Caipira com excelência, caipira com amor, caipira com paixão. Ei, coisa boa, do interiorzão do nosso Brasil e do nosso coração, para você curtir e acompanhar aqui junto com a gente. Este é o Sertão Caboclo nessa edição do dia 6 de julho, segundona, né? Mais uma semana de presente, mais uma semana e já estamos no segundo semestre do ano, quem diria, passando rápido demais, na verdade, tá voando, você percebe isso também? Bom, vamos lá começar o programa com aquele modão caprichado, com aquele modão lá do fundão do baú, para despertar ainda mais o gosto pelo nosso programa de 2 horas. Leôncio e Leonel, Estrela da Manhã.

0: Velha Viola, Ziluizalo aqui no nosso Sertão Caboclo. Teve os filhos de Goiás, o Cabeludo, Poeta e Trovador, Amor Impossível e ainda Leôncio e Leonel, Estrela d'Alva. É o melhor do sertanejão raiz aqui na programação da nossa rádio. Porque aqui, meu filho, que é Sertão Caboclo.
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5: 4:59.
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5: 5 horas.
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0: 5 e 6. 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
0: 5 e 6.
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3: Alô, minha gente, estamos de volta com o programa Sertão Caboclo. Moda de qualidade pra você, modão raiz. Já estamos de volta com o segundo bloco e eu já quero convidar todo mundo que quiser participar pra mandar o alô aqui pra nossa programação pelo pedidomusical.com.br, viu? Você participa, manda alô, peça sua música, manda o seu abraço pra quem você quiser também e faça parte da programação de viola número 1 do seu rádio. A Viagem é Modão Bonito com Léo Canhoto e Robertinho.

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2: 5:15.
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6: 5:18.
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9: Chegamos e de volta aqui na programação do Sertão Caboclo, levando moda de qualidade para os quatro cantos da cidade, para toda a região. Aqui assim, a gente toca moda de pedigree, moda de categoria. Leo e Léo abrindo mais uma sequência. Recordação.

0: O Papa Tudo, Felipe Falcão, Evito Niel, Olhos Claros e Recordação, Liu e Léo. Moda boa, moda bonita, moda gostosa pra todo mundo que tá aqui nos acompanhando. Daqui a pouquinho tem alusão pra quem participou aí com a gente, já mandando alô pelo pedido musical .com.br.
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5: 5:30.
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3: 5:34.
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4: Voltamos com as emoções do nosso sertão caboclo, o melhor do sertanejão. Eu quero mandar um grande abraço lá para Solange, o Pablo, quem mais curtindo a gente também, o Luizão, muito obrigado, Luiz Antônio, toda a galera aí, aquele carinho especial para vocês, muito obrigado pela sintonia. Quem mais aqui chegando junto com a gente? Rubens, mandando um abração lá pro Nelson, a Marileia e também a Márcia, essa família maravilhosa que não perde um programa Sertão Caboclo aqui com a gente. Muito obrigado pela sintonia de vocês. Vamos lá, chegando mais uma, agora tem Eli Silva e Zé Goiano, Recanto da Viola.

0: Caboclo, Sulino e Marrueira aqui na programação, número 1, Raiz do seu rádio. Teve também Jacuaí Jacuazinho, Capa do Viajante e Cacique Pajé, Brisa Mensageira. Também passou por aqui Eli Silva e Zé Goiano, Recanto da Viola. Esse é o programa Sertão Caboclo, 2 horas com o melhor do sertanejão raiz. E daqui a pouquinho tem a segunda hora ainda mais caprichada.
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11: 5:55.

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3: 5:59.
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4: Já voltamos, abrindo por aqui a segunda hora do programa Sertão Caboclo, o melhor da viola no seu rádio. 2 horas dessa segunda-feira gostosa, 6 de julho, com o melhor da música que você ouvia no radinho de pi, né? No toca-disco, no toca-fita, ouvia com vô, com tio, com pai. Tá na hora de matar a saudade e relembrar. Sabe com quem? Campanha e Cuiabano, a menina tem razão.

0: Jacarandá, ei, meu Jacarandá, Valderino Israel. É moda bonita, moda de categoria. Teve Amargurado também sobrando aqui nas emoções do Sertão Caboclo, com Tião Carreiro e Pardinho interpretando esse clássico. Jeito Caipira, Gina e Gênia, e ainda Campanha e Cuiabano, A Menina Tem Razão. Já já a gente volta. Daqui a pouquinho tem mais viola aí no seu rádio.
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4: 6:11.
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2: 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Muito mais você. 6:15.
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4: Aô, paixão! Sertão Caboclo tá no coração de todo mundo, tá no coração da nossa programação pra você. É moda boa, é moda de qualidade, é moda que com certeza faz a gente viajar no tempo. Mas não é só moda do passado, não. É, quem pensa que o Sertão Caboclo só toca moda antiga, não. A gente toca moda de qualidade. E tem muita gente aí da nova geração que faz sertanejo com a viola como ninguém, viu? Arrebentando e mantendo a viva essa chama. Eu sei que tem muita gente que é resiliente, muita gente que, né, que não apoia, que não aprova, mas eu digo uma coisa, a gente precisa dessa nova geração que também gosta da viola, que também toca um sertanejo raiz para manter, né, a moda caipira sempre em evidência. Isso é importante, né? A renovação do meio artístico para manter as modas sempre presentes. É isso aí. Como essa dupla aqui maravilhosa que eu tenho um carinho imenso, Breno Reis e Marco Viola, no Batido do Pagode.

0: cópia da chave. Ronaldo Viola e João Carvalho. Não tão do fundo do baú assim, mas antes, Abel e Caim, que é aí sim, a gente foi lá, lá no fundão mesmo, para resgatar o IP e o Prisioneiro, uma das mais brilhantes regravações dessa música, que foi gravada por tanta gente, mas com Abel e Caim, né, tem uma interpretação diferenciada, uma interpretação melódica muito especial. Moreno e Moreninho, meu juramento, e passou por aqui no Batido do Pagode, Breno Reis e Marco Viola.
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4: 6:28.
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3: Risadinha!
4: Ai, é tão engraçado!
2: Risadinha!
5: Risadinha do...
6: Paraquedas disse para o paraquedista:
7: tô contigo e não abro!
8: Oiê, acabou de ouvir risadinha!
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13: 6:32.
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15: É sertanejo raiz, é sertão caboclo, meu filho. Aqui é só moda boa de qualidade. Ó, daqui a pouquinho tem aquele espaço pra gente falar de amor e curtir aquela moda romântica, aquela moda chonada, viu? Mas agora a gente ainda fala de viola, de modão de história, de modão que com certeza mexe com a razão da gente. Telefone maldito, Irmãs Freitas e Voninho.

0: repetida. Vamos com a loja. Advogado da família Violi Nenê Carlos. Telefone Marito e Mas Freitas de qualidade a todo momento aqui no Sertão Caboclo. Aliás, você já pensa que a nossa rádio toca realmente o que você gosta. Em todos os horários, em toda a programação, a gente faz uma seleção musical a seu gosto. Coração, seu amor.
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5: 6:47.
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5: 6:50.
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8: Voltamos com o Caboclo do Romântico, aquele cantinho do Gradas, né? Eu quero oferecer com muito carinho lá pro Luiz, a esposa Verônica, que curte junto com a gente, muito obrigado. Marta, né? A Sidneia curtindo o programa e os filhos do casal aí também, a Tainara, né? E o Vanderlei, muito obrigado a toda essa família maravilhosa pelo carinho e pela companhia de vocês sempre aqui com a gente. Vamos lá, meu povo! Tá na hora de mais moda boa. Na hora do adeus, Mato Grosso e Matias.

Entre Amigos e Uísque, Chico Ri, Paraná, teve de Paulo e Paulino, Eu Já Fui Freguês, Pedaço de Poema, Bruno e Marrone, ainda Mato Grosso e Matias, Na Hora do Adeus. Deixando aqui as emoções do Sertão Caboclo. Muito obrigado pela audiência e pelo carinho de

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3: 7 e 9.

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2: Chegamos para desfilar aí no seu rádio as modas mais bonitas de todos os tempos, os clássicos que fizeram história. E aí, tá tudo bem? Começando mais uma semana junto com a gente, aqui na nossa rádio, aqui no Só Clássico Sertanejo. Bom demais ter a sua companhia, sabia? Bom demais ter a sua audiência com a gente. A partir de agora, as maiores vozes da música sertaneja cantando só pra você aqui na programação. Então fique na sintonia, aumenta o volume e já começa a curtir a primeira de hoje com a gente. Na voz do vento, Ronaldo Viola e João Carvalho.

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8: 7:28.

0: voltamos para tocar moda boa aí no seu rádio. Os clássicos que fizeram história, que marcaram com certeza a sua vida. A gente vai relembrar aqui até no finalzinho do programa, nessa segunda-feira gostosa, até para começar a semana com energia boa, né? Para começar a semana mostrando que realmente a nossa rádio vai ser a sua melhor companhia. Neuza tá aqui junto com a gente. Jefferson também, grande abraço, obrigado pelo carinho, pela companhia. Maurício tá aqui junto com a gente, Bruna, Jéssica e também a Cidinha. Obrigado, Cidinha. Beijo no coração pra você, minha linda. Valeu pelo carinho de sempre, tá bom? Como os nossos pais. Chitãozinho e Chororó, essa é linda toda a vida.
1: Não

Anjo, Zezé de Camargo e Luciano, Som de Cristal, Joaquim Manuel, teve João Paulo e Daniel, Se Você Quiser Voltar, e ainda Chitãozinho e Chororó, Linda Como os Nossos Pais. Daqui a pouquinho a gente já volta com mais modão sertanejo.

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4: 7:47.
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4: 7:50.

só clássico sertanejo de volta aqui na sua rádio. Muita moda gostosa, muita moda bonita, muita moda pra gente matar a saudade. E todos os dias a gente tem esse encontro marcado de 2 horas aqui na programação. Quem nunca participou, fica à vontade, pedidomusical.com.br. Quem sempre participou, continua, porque a sua presença, a sua sintonia, a sua amizade aqui é o que vale mais beleza disso. Seu amor ainda é tudo. Se essa não é clássica, eu não me chamo Kleber.

0: Não desligue o rádio, Chitãozinho Chororó. Sandra e Gustavo, adeus pra nunca mais, 10 minutos. Christian e Ralph, e ainda teve João Mineiro e Marciano, seu amor ainda é tudo. Os maiores nomes da música sertaneja pra você em 2 horas aqui no Melhor do Sertanejão. A gente vai pro intervalo, daqui a pouquinho tem a segunda hora. Espero que você não desligue o rádio por nada.
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7: 8:07.
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4: 8 e 12.

clássicos, clássicos e mais clássicos. Esse é o Só Clássico Sertanejo nessa segunda-feira gostosa. Quero mandar um abração bem especial pra galera que tá aí na preguicinha. Não começou a semana ainda? Não pegou no tranco? Vamos lá, gente. Semana tem muita coisa boa pra acontecer, acredite. Bora pra cima. Vamos lá, meter a mão na massa, porque só assim a gente faz acontecer, tá bom? Barreirito abrindo por aqui mais um bloco, mais uma moda lá do fundão do baú pra gente relembrar.

Camargo Solidão. Passou por aqui também o Leandro e Leonardo Bobo e Barrerito, o outro. Quanta música legal, né? Quanto sucesso top pra você que tá aqui curtindo e acompanhando a nossa programação. A gente vai pro intervalinho e daqui a pouquinho tem muito mais. Sabe quem canta já já? Mato Grosso e Matias.

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3: 8:23.
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Chegamos de volta ao sétimo bloco hoje do nosso Só Clássico Sertanejo, nessa segundona maravilhosa, né? Não tem jeito melhor de começar a semana que não curtindo música boa e na melhor companhia, que são a de vocês. Cada um de vocês tem uma parte importante nessa história da nossa programação, da nossa rádio e também da música sertaneja. Afinal de contas, ouvintes como são, né? Curtindo esse tipo de música que com certeza marcou a vida de muita gente. Ah, é bom demais. Bora lá então, segunda-feira gostosa, e a gente tem mais um bloco pra, ó, deixar todo mundo sem fôlego. Começando por Idas e Voltas, Mato Grosso e Matias.

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3: 9 e 6.
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6: Oi, gente! Tudo bem por aí? Tudo bem por aqui? O nosso Toque de Mulher está no ar a partir de agora. É segunda-feira, é 6 de julho de 2026. Eu, Tati Invade, tô com você aqui no nosso Toque de Mulher, trazendo muita música, dicas, receita e te desejando uma semana maravilhosa. Uma semana com muitas notícias boas pra sua vida, pra sua família, no seu trabalho. Enfim, sabe aquela notícia que você tá precisando receber? Ela vai chegar essa semana, confie, tá bom? Vamos lá começar o nosso Toque de Mulher com uma dica de saúde e beleza.
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6: O suco de laranja é uma bebida natural que oferece alguns benefícios para a saúde, como fortalecer o sistema imunológico, evitar a anemia, prevenir o envelhecimento precoce e combater inflamações. Solta eu, Danilo e Davi, sucesso! Toca aqui no Toque de Mulher. Boa segunda-feira!

0: Frente a Frente, você ouviu a Ariana Grande aqui no nosso Toque de Mulher? Daqui a pouquinho tem receita gostosa pra você e fácil também, do jeito que a gente precisa pro nosso dia a dia. Eu volto daqui a pouquinho com a nossa receita do dia aqui no Toque de Mulher.
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3: 9:16.
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0: Olá, chegando a nossa receitinha de hoje. Nossa receita hoje é bife com molho madeira. Ingredientes: uma cebola picada, 1/4 de xícara de chá de água, 1 tablete de caldo de carne, 4 colheres de sopa de chateado, sopa de vinho madeirento de leão ou outra carne de sua preferência, em bife ou medalhões. Eu vou repetir para você, confere comigo. Uma cebola picada, 1/4 de xícara de chá de água, 1 tablete de caldo de carne, 4 colheres de sopa de manteiga, 1 vidro pequeno de champignon fatiado, 1 colher de sopa de amido de milho, 1 xícara de chá de vinho madeira ou tinto seco e 6 filés mignon ou outra carne de sua preferência cortada em bife ou medalhões. Modo de preparo: frite os bifes de cada lado com metade da manteiga e reserve. O tempo varia conforme a espessura e o ponto desejado. Na mesma frigideira em que fritou a carne, adicione o restante da manteiga e refogue a cebola, o champignon e o tablete de carne. Acrescente o vinho, deixe ferver por aproximadamente 10 minutos para que evapore o álcool. Em um recipiente pequeno, dilua o amido de milho na água e acrescente ao molho para engrossar. Acrescente os bifes, misture e deixe por 5 minutos. E sirva logo em seguida. Tá aí nossa receitinha de hoje, bife com molho madeira. Até a próxima e bom apetite.
2: Fred Fabrício, tudo por você aqui no nosso Toque de Mulher.

0: Priscila Senna, Te Amar, Ansioso foi João Bosco e Vinícius. Toque de Mulher daqui a pouquinho traz dica de saúde e tem momentos nossos aniversariantes. Programa gostoso, né? Mas o melhor de tudo isso é ter você aqui comigo, viu? Um abraço especial pra você que está me ouvindo aí. Daqui a pouquinho eu volto.
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5: O que o fósforo falou para o cigarro? Por sua causa, perdi a cabeça.
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5: 9:37.
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7: Eu, Tati Invade, já estou de volta com o Toque de Mulher. E agora tem a nossa dica de saúde.

chá de camomila pode ser feito usando as folhas secas da planta ou sachês. No entanto, este chá deve ser consumido com moderação e conforme a orientação de um médico ou fisioterapeuta, pois pode causar efeitos colaterais, como vômitos, desregulação do ciclo menstrual ou até reações alérgicas. E chegou o momento dos nossos aniversariantes dessa segunda-feira. Parabéns pra você, um feliz aniversário, tudo de mais lindo na sua vida. Muitas bênçãos, saúde, amor, paz e que você aproveite o seu dia, aproveite a sua vida.

0: Muitos iguais, Simone Mendes, Fim do Mundo, foi de Ferreiro. Daqui a pouquinho tem Felipe Araújo com Luísa Sonza. Ai, tem uma dica bem bacana, a nossa dica do dia. O Toque de Mulher volta bem rápido.
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4: 9:49.
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4: 9:52.

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0: Desengordurante. Este produto é perfeito para limpar os locais que têm mais contato com a gordura. A mesa do fogão, a pia e até os azulejos da sua cozinha. Você vai precisar de detergente e vinagre. É só fazer uma mistura homogênea e aplicar com uma esponja macia. Uma dica valiosa para estes produtos de limpeza caseiros é fazer somente quando for usar. Eles não possuem conservantes e, com o passar dos dias, pode ser que percam a eficácia da limpeza e até estraguem. E vamos com Felipe Amorim e Luísa Sonza, melhor sozinha aqui no Talk

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2: 10 horas.

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0: Bom dia, Fernanda.
1: Bom dia, padre.
0: Que a paz, bênção. Que a paz de Jesus esteja com você, Deus abençoe. Você fala de onde?
1: Amém. Eu falo de Mandaguaçu.
0: Mandaguaçu, seja bem-vinda. Como é que você me acompanha, Mandaguaçu?
1: Para fazer uma partilha, né?
0: Pois
1: e
0: não.
1: Eu, esses dias eu escutei o senhor falando sobre o livro Inabalável, né? É. Com fé, a tempestade vai passar.
0: Sim.
1: E na chamada ali o senhor disse que para as pessoas que não entendiam muitas vezes o motivo de uma doença, algo, né, que acontecesse com a gente, que o livro ia trazer essa clareza, né? E aquilo me tocou bastante, eu falei, é o que eu preciso. Então eu procurei o livro, né, comprei ali o livro. Chegou, no dia que chegou eu já comecei a leitura porque eu estava bem ansiosa.
0: Certo.
1: E já no primeiro capítulo ali veio as respostas que eu precisava, veio aquele questionamento que eu me fazia, né? Então, para você entender o contexto, padre, eu tenho o meu pai acamado, né, já há 1 ano e 8 meses.
0: Tá.
1: O meu pai era uma pessoa super saudável, ativo, cheio de vida, e foi fazer uma cirurgia da coluna, né? E no pós-cirúrgico ele teve uma parada cardíaca de 12 minutos.
0: Misericórdia.
1: E após essa parada cardíaca ele não voltou mais, né? Ele está até hoje em estado vegetativo.
0: Misericórdia, então, filho, pelas santas chagas.
1: Eu levei o meu pai cheio de vida no hospital, acompanhei todo, né, o processo ali desde as 5 horas da manhã, e quando foi 11 horas da noite meu pai teve essa parada cardíaca, e desde então eu não tive mais o meu pai de volta, né?

0: A gente cuida dele até hoje, né? Ele respira por aparelho, ele está em casa, mas não tem nenhum tipo de reação, nada. A gente não sabe se ele escuta algo, né? Mas não tem nenhum tipo de reação. E a gente se questionava bastante, né? O porquê uma pessoa tão cheia de vida, por que acontecer isso, ficar nessa situação... E eu ouvi muitas vezes, padre, algo que doía muito. É. Algumas pessoas diziam que ele estava pagando por algo fez, né, em vida, que algo de ruim, algum pecado, ele estava pagando. E aquilo me doía muito, muito.
1: Com certeza.
0: Porque eu desconheço uma pessoa tão boa quanto meu pai. E mesmo que fosse, eu não tenho esse pensamento de que Deus nos pune, né, dessa maneira.
1: Concordo plenamente.
0: E o livro me trouxe, né, ali a história de Jó, onde ele perdeu tudo, né, e ainda assim manteve a sua fé.
1: Isso.
0: E o que aconteceu não foi para punir ele, não foi um castigo, ele era um homem honrado, né?
1: Isso.
0: E aí eu entendi que o que estava acontecendo com meu pai, com a minha família, não era uma punição. E que mesmo, né, com todas essas coisas ruins que aconteceu...
1: Claro.
0: Aconteceu coisas boas, padre. A gente tem um testemunho nesse período que meu pai esteve assim. O meu irmão, ele já sofria com alcoolismo, né? Meu irmão mais velho já sofria com alcoolismo. E devido a tudo que aconteceu, ele ficou muito pior. Ele começou a beber muito. E a gente já tinha todo aquele desgaste de cuidar do meu pai dia e noite. E ele se afundando no álcool.
1: Sim.
0: E a gente conseguiu a libertação dele, padre, nesse período. O meu irmão, ele se libertou do álcool, ele
1: arrepiado.
0: Se converteu, padre, era uma coisa que meu pai lutava muito para que acontecesse, e meu irmão, ele se converteu, hoje ele está dentro da igreja, ele participa dentro da igreja, ele faz parte do movimento campista, né, assim como eu, meu outro irmão também somos campistas, e assim, a gente ouve muito, né, como pessoas de dentro da igreja, que rezam, passam por essas coisas, né? Passam por essas turbulências, essas dificuldades. E o livro me trouxe esse entendimento de que a gente tem que perseverar, que o sofrimento não é um castigo, que a gente tem que manter a confiança em Deus, independente do que acontece.
1: Então, o sofrimento em Deus é um processo de maturidade, né? E de libertação.
0: Um crescimento, né? Um crescimento ali.
1: Nossa,
0: a gente cresceu muito espiritualmente, cresceu muito, a gente se uniu mais, sabe? A gente teve mais junto, aprendeu a cuidar do meu pai. Padre, posso te falar uma coisa até assim, forte? Eu descobri um amor pela minha família, pelo meu pai, e nem eu sabia que eu tinha.
1: Acredito
0: plenamente. O cuidar, o dar banho no meu pai no leito, sabe? Cuidar com todo aquele carinho e entender que tudo que ele fez por nós ali quando criança, eu estava fazendo por ele agora, nesse
1: Verdade.
0: Momento tão frágil que ele está. Vocês descobriram o amor que Deus tem por nós Amém. Também, por me capacitar de fazer isso. Eu sou muito grata, sabe? Mesmo diante de tudo isso que aconteceu, eu sou muito grata a Deus por ter fortalecido a minha família para percorrer tudo isso.
1: Nossa, eu estou edificado demais com o seu testemunho, viu? Muito edificado, fiquei arrepiado. E já valeu a pena ter escrito o livro. Só pelo testemunho que você deu, já valeu a pena.
0: E eu digo para as pessoas, leiam, porque vocês vão tirar muita coisa boa Amém. Dentro desse livro, vai ser muito, muito edificante. Eu sei que para cada um ali tem um pedacinho, um trecho que você precisa ler, que você precisa sentir, porque o livro é sentir.
1: É verdade. E por gentileza, você pode dizer o nome do seu pai para que rezemos?
0: Sim, o nome do meu pai é João Flor Filho.
1: João?
0: Até... Flor Filho.
1: Tá.
0: Até, padre, num evento que o senhor teve do Tenda Brasil, né, que é o encontro dos campistas,
1: Sim.
0: o meu irmão estava participando, fazia poucos meses que tinha acontecido isso com meu pai,
1: Entendi.
0: Né, e o senhor rezou a missa na intenção dele, e eu coloquei o celular ali pertinho do meu pai para ele ouvir, sabe, porque ele era apaixonado pelo senhor, ele não perdia
1: certo.
0: Uma missa, um programa, ele ouvia tudo. Então a gente colocou ali pertinho para ele ouvir e sentir aquele carinho do senhor orando por ele.
1: E vamos continuar rezando. Muito obrigado pela
0: Amém,
1: sua grande
0: padre.
1: Partilha. Vamos rezar pelo seu João, rezar por toda a sua família. Deus seja abençoado por

0: todas as livrarias do Brasil. Esse livro foi tão forte no meu coração que eu acabei tendo a inspiração em transformar em melodia. E saiu essa música junto com o Renan. Louvado seja Deus, inabalável, minha fé inabalável. Padre, na minha cidade não tem livraria. Você pode pedir pelos produtos que evangelizam.com.br. Escute esse testemunho, por favor.
1: Quem fala é Sônia, da cidade de Simão Dias. Eu quero deixar o meu testemunho de graça alcançada, que há 5 anos eu estava lutando para conseguir a minha aposentadoria. E após eu ter visto uma de nossas irmãs dando testemunho, que fez o propósito do livro Ouro, olha nesse aí, mesmo gente. Momento eu peguei a graça meu para Deus. Mim e fiz o meu propósito do livro Ouro. Se Deus me abençoasse com a minha aposentadoria, eu faria. Pedi a Ele que fosse antes que terminasse as parcelas. Olha e graças aí. A Deus, assim que foi feito o meu propósito, com 15 dias a advogada
0: a
1: me ligou,
0: arrepia,
1: padre.
0: Né, gente?
1: Estou dando meu testemunho, olha que aí. Graça alcançada, graça testemunhada. Toca o sino, sacristão.
0: Gente do céu, emocionante hoje, viu? Tô com nó na garganta escutar esses testemunhos maravilhosos. Sônia, Deus abençoe, filha. Deus abençoe. E aí, Simão Dias, Sergipe, o bispo da diocese de Instância, Dom José Genivaldo Garcia. Deus me dá forças para lutar, diz a música. Louvado seja Deus. Digo por você, Sônia, que doou para o Livro Ouro e todos os que fizeram a doação do Livro Ouro. Louvado seja Deus. Vou para o intervalo e volto com a leitura orante. Volte comigo.
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0: Você está gostando da leitura orante? Vamos lá, gente. 1 Coríntios, capítulo 7, hoje, versículo 17. Cada pancada, hein? Olha, gente do céu. Semana passada foi sobre os conselhos de casais. Quem perdeu, não me canso de dizer. Eu uso as redes sociais com este propósito. Às 8 horas da noite eles fazem um corte. Se você perdeu semana passada, vai lá, YouTube Padre Manzotti, leitura orante, e veja a semana passada. Escute, são no máximo 7, 8, 10 minutos, dependendo do dia, os conselhos para os casais e para as famílias. Vamos ao texto de hoje. Cada um deve continuar vivendo de acordo com o dom que o Senhor lhe deu e na condição em que se encontravam quando Deus os chamou. É essa a regra que eu ensino a todas as igrejas. Se um homem judeu que é circuncidado aceita o chamado de Deus, ele não deve tirar as marcas da circuncisão. Se um homem, aqui volta o tema da circuncisão, mesmo porque não tem como tirar a marca da circuncisão, mas veja onde Paulo vai chegar. Se um homem não judeu, que não é circuncidado, aceita o chamado de Deus, ele não deve ser circuncidado. Inclusive isso foi matéria do primeiro concílio de Jerusalém e está em Atos dos Apóstolos, capítulo 15. Não faz diferença estar circuncidado ou não. O que é que importa? Toca o sino, sacristão. Versículo 19. O que importa é obedecer os mandamentos de Deus. Não importa ser circuncidado, o que importa ser os mandamentos de Deus. Então fica a pergunta: tem obedecido os mandamentos de Deus? Você, eu. Ou nós queremos fazer dos mandamentos o que eu chamo de um buffet livre, que não existe. Esse eu aceito, esse eu não quero. Ah, hoje eu quero beterraba, hoje eu quero alface, hoje eu quero chuchu. Não, os mandamentos de Deus, todos são importantes, todos, mesmo aqueles que colocam em xeque, principalmente estes, a nossa forma de viver. Eu não escolho o que viver, tudo é para ser vivido. Versículo 20. Cada um deve continuar como era quando aceitou ser chamado por Deus. Você era escravo quando Deus o chamou, não se preocupe com isso. Mas se você pode se tornar livre, então aproveite a oportunidade. Pois o escravo foi chamado pelo Senhor e agora é um homem livre, que pertence ao Senhor. Assim também o homem que é livre, que foi chamado por Cristo, é escravo de Cristo. Um homem livre, chamado por Cristo, é escravo de Cristo. Escravo de Cristo. Padre, é muito forte. Ora, você esqueceu por acaso? Eis aqui, tem uma tradução que fala: a serva do Senhor, faça-se em mim segundo a vossa palavra. Mas existe uma outra tradução que diz: eis aqui a escrava do Senhor, faça-se em mim segundo a vossa palavra. E que bom sermos escravos de Cristo. Versículo 23. Deus comprou vocês por um preço. Portanto, não se torne

0: escravos dos seres humanos. Irmãos, cada um deve continuar na presença de Deus, assim como quando Deus o chamou. Senhor, eu me faço teu escravo. Não tenha receio de dizer isso. Mas se por acaso, Senhor, eu sou escravo dos homens e aqui do mundo, escravidão do mundo, consumismo é uma escravidão do mundo. A ganância pelo dinheiro é uma escravidão do mundo. A vaidade, quando a pessoa é extremamente vaidosa, onde a beleza é algo idolatrado, a pessoa se torna escrava. Eu te pergunto, em algum momento ou em algum aspecto, você se sente escravo do mundo? Um vício, não importa qual seja, é uma escravidão. Um vício de jogos apareceu muito aqui recentemente. O vício do cigarro, o vício do álcool, o vício das drogas, o vício da fofoca, são escravidões. Não importa o que nos prende, estamos presos e nós somos feitos para sermos de Cristo. Então, o que na minha vida e na tua vida está impedindo sermos de Cristo totalmente? Pense um pouco, reflita. O que é que hoje está sendo um obstáculo para uma entrega total a Cristo? Senhor, libertai-nos. Quero ser livre. É o que voltaremos rezando. Depois do intervalo, volte comigo.
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3: Procure que sua infância seja inocente, tua meninice respeitosa, tua adolescência paciente, tua juventude virtuosa, tua maturidade carregada de méritos e velhice sábia. Santo Agostinho de Hipona.
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Filhos queridos, reflita um pouco. Onde você pede, quero a graça de ser livre. Todos nós, em maior ou menor proporção, nos tornamos escravos, reféns de nós mesmos ou do mundo. Então pede a Deus, eu peço a graça de ser livre. Você sabe que a liberdade nos leva a amar mais. É, quem é livre ama mais. Quem é livre perdoa mais. Quem é livre consegue ser uma ponte dentro de casa. Então, Senhor, eu quebre as correntes. Eu quero voar, eu quero ser livre. Livre para Cristo. Quero ser livre. Sim, cante isto. Livre para viver o teu amor, Jesus. Cante mais uma vez. Quebre.

0: Dai-me a liberdade, Jesus. Amém. Esta foi a leitura orante de hoje. Quero ser livre. Tereza, que a paz de Jesus esteja com você. Tereza?
1: Bom dia, padre.
0: Bom dia, Deus abençoe.
1: Amém.
0: Você fala de onde, Tereza?
1: É Cuiabá.
0: Meu abraço a Cuiabá. Como é que você me acompanha aí?
1: Pela Rádio Difusora.
0: Rádio Difusora. Opa, meu abraço, Rádio Difusora, Bom Jesus. Pois não, fala, Tereza.
1: Sim, padre, eu quero uma oração, porque tem um ano que eu estou doente, com problema de coluna, que eu não estou conseguindo nem mesmo ir na igreja, na missa, frequentar missa, porque não aguento andar com minha perna ruim. Meu marido também não está bem da cabeça, também está com problema no joelho, junta. E é só eu, padre. O meu problema é esse, que ele não tem visita, ele não tem ninguém, meus filhos não importam de vir fazer uma visita, ajudar, me ajudar, padre, porque eu não estou aguentando com dor, meu coluna. E os filhos nem aparecem para me ajudar. E ele está assim, mesmo fraco, mesmo da ideia. Não parece ninguém para ajudar, me ajudar, e eu também tô quase, não tô aguentando cuidar dele.
0: Como é que é o nome do seu marido? Só um minutinho.
1: José Rosário de Almeida.
0: José Rosário. Filha, quantos anos você tem?
1: Eu tô com 76 anos.
0: Tá.
1: E ele com 84.
0: Quantos filhos vocês têm?
1: Eu tinha 8, padre, agora fiquei só com 5. Hoje está fazendo 4 meses que eu perdi a filha que mais me ajudava, essa que me ajudava mais, padre.
0: Meus sentimentos pela perda. Como é que era o nome dela, falecida?
1: Jusilene Lúcia de Almeida. Essa que me ajudava, essa que ia comigo no médico, levava ele, cuidava dele. Aí deu um câncer nela, de repente, padre, foi assim, rapidamente ela faleceu. Agora,
0: meus sentimentos.
1: Foi a filha mais que me ajudava, que cuidava de mim, que cuidava dele. Aí agora, ela

0: faleceu. Hoje está fazendo 5 meses que ela faleceu.
1: Meus sentimentos pela sua perda. Mas, filho, filha, a senhora já pediu ajuda para os filhos?
0: Já pedi, padre. Já pedi ajuda. Inclusive, eu tenho uma que nem vem na minha casa. Inclusive, que é porque ela passou para outra religião. Ei, ela nem vem na minha casa. Ela
1: que
0: não,
1: bonito,
0: não,
1: né?
0: Liga para saber como que a gente está. E não aparece. Tem outra também que é a mesma coisa, que nem vem na minha casa.
1: Meu
0: e
1: Deus.
0: Eu fico sozinha, cuidando dele desse jeito, quase que não estou aguentando, com muita dor que eu sinto na perna.
1: Entendo.
0: E não estou nem conseguindo bem ir na missa, padre. Estou com tanta tristeza de não poder nem ir na missa sozinha, porque eu saio assim, eu caio.
1: E também como deixar ele, né?
0: É.
1: Mas, Tereza, é lamentável que seus filhos façam esse abandono. É um abandono.
0: É.
1: Isso é um abandono inadmissível, né? A lei é honrar os pais, principalmente na idade avançada e quando estão doentes. Isso é bíblico. Isso é muito feio para os filhos. Agora,

0: para os filhos. Agora...
1: É, a gente já pediu, padre, mas eu inclusive que até da comunidade mesmo não visita, não vem fazer visita pra gente. Só tenho mesmo uma comadre que não faz parte aqui.
0: Mas pede para a comadre na igreja. Por isso que eu, desculpe dizer, eu acredito que toda paróquia tem que ter a pastoral da pessoa idosa. Eu acho fundamental isso, que toda paróquia, agora, se estiverem me ouvindo, padres, se estiverem me ouvindo, leigos, peça na próxima reunião implantação da pastoral da pessoa idosa. Ó, esse é um caso que a dona Tereza, se tivesse uma pastoral para visitar, mas dona Tereza, como a senhora ligou para mim, ligue lá na paróquia e diga assim, ó, eu preciso receber a comunhão. Vocês dão um jeito. Você entendeu, Tereza? É um direito seu. No ministro da Eucaristia, extraordinário, não é só para ficar na igreja distribuindo comunhão, é para levar comunhão para os doentes. Meu Deus do céu, que falta de carinho com os idosos, gente. Mas, dona Tereza, a senhora tem que dar um pito nos seus filhos, viu? Falar, olha aqui, vocês, se não é por mim, pelo seu pai. Eu não tô aguentando as costas. Você tem que falar, filha, cobre. Quanto você não cuidou dos filhos, trocou fralda, quantos anos? E agora eles não são capazes de ir fazer uma visita?
1: É, foi isso mesmo, padre. Eles não fazem nem a visita, nem me visitar, quanto mais me ajudar a cuidar deles.
0: Oh, meu Deus. Olha, a nossa equipe vai ligar para a senhora para até dar algumas informações importantes. Tá bom, dona Tereza? Que Deus abençoe a senhora. E fique na linha que eu preciso do seu número. Eu não vou dizer que não, mas abandono de idosos tem consequência, gente. Não é assim, não. Meu abraço, Tereza, de Cuiabá, Mato Grosso. Rádio Bom Jesus. Padre Renan da Cunha, Servacante. Um abraço, Arquidiocese de Cuiabá. Escute esse testemunho, por favor.
2: Me chamo Cláudia, sou da cidade de Cubatão, São Paulo. Acompanho o programa Experiência de Deus pelo canal 50, aqui na Baixada Santista. No dia 7 de abril, o senhor, no começo do programa, falava com uma pessoa para que ela fosse fazer seus exames e que nada de grave daria.
0: Ei,
2: padre,
0: filho, volta de posse novo. Dela. Ei, volta de novo. Acabou a pilha aqui do meu, mas então vou soltar aqui, no intervalo nós trocamos. Vai lá, solta lá, de novo.
2: Me chamo Cláudia, sou da cidade de Cubatão, São Paulo.
0: Opa.
2: Acompanho o programa Experiência de Deus pelo canal
0: certo.
2: 50, aqui na Baixada Santista.
0: Muito bem.
2: No dia 7 de abril, o senhor, no começo do programa, falava com uma pessoa
0: certo.
2: Para que ela fosse fazer seus exames e que nada de grave daria.
0: Sim.
2: Padre, eu tomei posse dessa graça, dessa palavra tão confortadora e hoje fui fazer os meus exames com muita fé e confiança e lembrando da sua linda canção e do seu livro Fé Inabalável.
0: Olha aí, gente.
2: Padre, hoje fiz os meus exames e para a honra e glória do Senhor, nada deu de grave nos meus exames.
0: Deus
2: muito obrigado, padre, por entrar na minha casa e na casa de milhares de pessoas com palavras tão confortadoras de fé, esperança, confiança e fé inabalável sempre.
0: Amém.
2: Um grande abraço, padre.
0: Deus abençoe, eu vou pro intervalo e volto comentando. Volte comigo, povo de Deus. No intervalo eu vou trocar aqui a pilha do fone de ouvido, eu volto já.
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Ó, voltei, tá normal meu fone de ouvido, mas eu escutei tudo, viu, Cláudia? Tudo, com a graça de Deus. A Cláudia falando dessa experiência que ela teve, que se apropriou da graça. Vá fazer o exame, que nada vai dar, nada vai acontecer. Vai com fé inabalável. Mais uma pessoa falando ali, tanto da música quanto do livro. E você adquire o livro em todas as livrarias do Brasil. Gente, eu não programei não, mas se está acontecendo isso, pode ligar, conte a sua experiência com a música inabalável, com o livro inabalável, Cláudia de Cubatão, São Paulo. E lá pega a TV, é Baixada Santista, é a TV Evangelizar, canal 50.1 da Diocese de Santos, Cidade de Santos e Diocese de Santos, Dom Joaquim Giovanni Mol Guimarães. Aniversário da rádio Oriente FM, Santa Maria de Itabira, Minas Gerais. Oriente FM de Pedra Azul, Minas Gerais. 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

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Amado povo de Deus, escute esse testemunho. Rio Branco do Sul, Paraná, aqui do lado. Padre Reginaldo, venho dar o testemunho que aconteceu no 11º retiro anual. Estava tudo certo para irmos no retiro, eu, minha esposa, mas 3 dias antes do retiro, eu me transformei em outra pessoa, brigando com todos em casa. Não conversei mais com ninguém, nem com minha filha, nem com minha esposa. Mas mesmo assim fomos ao retiro, mas eu não conversava com elas. Chegamos no retiro sem trocar uma palavra. Pedi para o Espírito Santo que tocasse em mim, me mudasse, que eu melhorasse, que eu me tornasse uma pessoa melhor. Pedi muito para conseguir mudar. Padre, hoje, depois daquele retiro, eu sou outra pessoa, mais calmo, mais atencioso, e sinto que estou melhorando a cada dia, e eu sei que vou conseguir com a graça de Deus. Peço perdão para minha filha, minha esposa, e prometo ser um pai e um esposo cada vez melhor com a luz do Espírito Santo e Jesus das Santas Chagas. Graça alcançada, graça testemunhada. Toca o sino, sacristão Marcelo. Gente, louvado seja Deus, de Rio Branco do Sul. Olha aí, transformações, vidas transformadas. E juntos, 7º dia, São Bento, rogai por nós. A cruz sagrada seja minha luz, não seja o dragão meu guia. Sai de retro, Satanás, nunca me aconselhes coisas vãs. É mal o que tu me ofereces, bebe tu mesmo teu veneno. A cruz sagrada seja minha luz, não seja o dragão meu guia. Retira-te, Satanás, nunca me aconselhes coisas vãs. É mal o que tu me ofereces, bebe tu mesmo o teu veneno. Ó glorioso São Bento, que sempre se mostrou compassivo com os necessitados, fazei que também nós, recorrendo à vossa poderosa intercessão, obtenhamos auxílio em todas as nossas aflições. Que em nossas famílias reine a paz, a tranquilidade, que se afastem todas as desgraças, sejam elas corporais, temporais, espirituais, especialmente o pecado. Alcançai, São Bento, do Deus onipotente, a graça que necessitamos. Peça a graça que você necessita. São Bento, dai-nos a graça de, ao terminar nossa vida neste vale de lágrimas, possamos louvar a Deus convosco no paraíso. São Bento, livrai-nos do medo. São Bento, livrai-nos do pecado. O Senhor esteja convosco, Ele está no meio de nós. Abençoai, Senhor, a água, a roupa dos enfermos, as fotos de família, os remédios. Por intercessão de Nossa Senhora do Carmo, neste mês, São Pio de Pietrelcina, nos méritos das Santas Chagas, em nome do Pai, do Filho e do Espírito Santo. Amém. A leitura orante fala da importância de sermos livres, das não escravos. Por isso eu termino com o clipe Ser Livre, YouTube Padre Manzotti. Evangelizar é preciso.

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0: 10:59.
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1: 11:03. 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
3: Olá, segunda-feira, 6 de julho de 2026. O JVN está entrando no ar mais uma vez com a responsabilidade de levar informação com imparcialidade, com credibilidade e com total seriedade até você que nos acompanha. Hoje, segunda-feira, 6 de julho, é Dia Mundial das Zoonoses, dia de levar o seu webmaster para almoçar, Dia Mundial do Desenvolvimento Rural, dia da criação do IBGE, dia de Santa Maria Goretti e dia de você ficar bem informado aqui no seu JVN, o seu informativo diário. E não, meus amigos, nada mudou e nem mudará nos próximos anos com relação a futebol brasileiro. A gente começa o JVN de hoje expressando não só a tristeza do brasileiro com relação ao jogo muito abaixo do se esperado ontem, pode-se dizer até um jogo medíocre da seleção brasileira, que não fez praticamente nada em campo, uma seleção nervosa, uma seleção encurralada por uma Noruega que não tem tanta tradição assim no futebol, mas tem grandes craques e fez uso, né, dessa coletividade, desse momento que vive, desses craques, para superar um Brasil totalmente desgastado. E sim, nós como bons brasileiros acreditávamos, porque somos apaixonados pelo futebol. Mas os números, os dados não erram, e se fôssemos ligados mais a eles do que a paixão pelo futebol, já saberíamos que a seleção brasileira não poderia ir muito adiante na Copa do Mundo. Seleção brasileira vem de uma eliminação na última Copa, também pode-se dizer com futebol muito fraco. Teve uma temporada, uma pré-temporada abaixo do normal, com desgastes em 4 anos, 4 técnicos em 4 anos, muita dificuldade para encarar grandes desafios e até times e seleções de menores expressões. A seleção brasileira teve dificuldade para se classificar, se classificou em 5º lugar nas eliminatórias para a Copa do Mundo. Teve desgaste na convocação dos atletas, teve troca de atleta que se lesionou de última hora. Teve o problema do Neymar, que ia, não ia, a torcida queria, CBF estava protelando ali no primeiro momento o que seria, o que aconteceria com o Neymar. Criou-se uma grande expectativa. Criamos durante a Copa do Mundo a expectativa de que o Brasil pudesse fazer mais, e não fez. Jogadores como Casemiro passou de odiado por torcedores e pela grande imprensa, para amado de um dia para o outro, por um gol. E isso tornou a seleção brasileira chacota. É isso que se pode dizer. Não dá para dizer que foi um jogador, ou outro, ou aquele, ou o goleiro,

0: ou o Neymar, ou a CBF, é um coletivo de tudo aquilo que o futebol brasileiro vem implantando nos últimos tempos. A falta de expressão, a falta de personalidade dentro de campo e fora de campo acaba afetando o futebol brasileiro. Atletas que são protagonistas e nem tão protagonistas na Europa e em outras regiões, jogando em outras ligas, acabam vindo para o Brasil e simplesmente acabam sendo apagadas. Porque a estrela do Brasil é maior. A seleção brasileira é maior do que qualquer atleta, do que qualquer jogador, maior do que qualquer ídolo. A seleção brasileira é a paixão de todo bom brasileiro. E a gente começa a semana com o coração se machucado. A gente começa a semana com o coração carente. E não carente de vencer uma Copa do Mundo, porque vencer é consequência. O que todo bom brasileiro gostaria não é só de ganhar a Copa do Mundo, é de ver a seleção brasileira jogar bem. Porque perder faz parte do futebol. Mas ter medo de jogar, temer uma Noruega. O Brasil não temeu as grandes seleções, né, durante todo momento em que a seleção brasileira esteve no auge, nunca temeu nenhum adversário. Agora a seleção brasileira teme Japão, não desmerecendo qualquer seleção, não desmerecendo o Japão, não desmerecendo a Noruega, que tem sim os seus atletas, tem os seus craques, mas não tem a mesma expressividade, não tem a mesma roupagem, digamos assim, a mesma caminhada que a seleção brasileira teve em todas as Copas que disputou, pelo menos até há 30, 40 anos atrás. Então, quando a gente teme adversários assim, é porque não está certo. Mas pelo menos saímos da Copa com algo de bom. Muitos de nós somos torcedores agora de Cabo Verde, que fez sim uma Copa brilhante dentro de todas as suas limitações e jogou com aquilo que se esperava da seleção brasileira. Garra e paixão. Muito obrigado pela sua companhia. O JVN está no ar e você confere ainda hoje.
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0: Após terremotos, Venezuela já tem quase 3 mil mortos. Granada é encontrada em telhado de creche na zona norte do Rio de Janeiro. Micro e pequenas empresas e negócios maduros concentram endividamento no país. Enem 2026 tem mais de 5 milhões de inscritos. Ibovespa volta aos 174 mil pontos com aposta na Selic e dólar cai. Estas e outras notícias a partir de agora. O JVN já está no ar.
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0: E como tem sido nas últimas edições do JVN, a gente começa o nosso informativo com as atualizações da Venezuela, depois de dois terremotos que acabaram devastando várias regiões do país e milhares de pessoas ainda estão desaparecidas. Em La Guaira, as buscas continuam, mas cada vez menos, com expectativa de se encontrar sobreviventes. Em casos excepcionais e pode-se dizer até milagrosos, algumas vidas ainda foram encontradas nos últimos dias, mas a expectativa realmente vai diminuindo muito a cada, não dia, mas sim horas que se passam depois da tragédia. No sábado, o governo levou o número oficial de mortos para 2.953 e informou que quase 30 mil funcionários foram mobilizados juntamente com 3.281 equipes internacionais de resgate para ajudar as pessoas afetadas pelos terremotos. Mais de 16 mil pessoas estão desabrigadas, segundo dados oficiais

0: com vários grupos que prestam ajuda na Venezuela, já atendeu cerca de 400 pacientes até o fechamento dessa matéria, de acordo com os profissionais que ali estão desempenhando essa função voluntária.
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0: Um artefato explosivo, sim, uma granada foi encontrada intacta no telhado de uma creche na cidade do Rio de Janeiro. A polícia removeu com segurança durante a tarde do último dia 5 o artefato, mas o que chama a atenção é realmente, né, o local, uma creche. A granada foi encontrada na creche Barbosa Lima Sobrinho, no norte do Rio de Janeiro. Em um vídeo postado nas redes sociais por moradores, é possível ver a granada. Segundo os relatos, não confirmados pela polícia, inclusive, granadas teriam sido transportadas via drone e acabaram caindo na creche. Uma teria explodido, danificado um carro e outra ficou intacta. Apesar do incidente, aulas ocorrerão normalmente, né, nesta segunda-feira, pelo menos a tudo que indica. Até o fechamento dessa matéria, era essa a confirmação, pelo menos. A Secretaria de Segurança lamentou que o artefato tenha ido parar no telhado da creche. Agora, mais uma maneira que os criminosos estão encontrando para transportar armas, granadas e munição através de drones.
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0: O endividamento empresarial no Brasil está mais concentrado em micro e pequenas empresas e também em negócios já consolidados, aponta levantamento. Segundo o mapa Assertiva de Cobrança e Endividamento, foram identificados mais de 1.638.645 CNPJs endividados distintos em 2025, que somaram 3.042.775 consultas realizadas por empresas do setor de cobrança. O resultado acompanha o perfil do tecido empresarial brasileiro. Conforme a Receita Federal, cerca de 92% das empresas ativas no país são microempresas, enquanto pequenas representam aproximadamente 5%, médias 2% e grandes em torno de 1%. Os principais estados analisados, a assertiva mostra que as microempresas predominam entre os CNPJs endividados consultados, 63,31% no Rio de Janeiro, 59,81% em Santa Catarina, 59,49% em São Paulo, 59,41% no Paraná e 58,68% em Minas Gerais.
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0: Em um dia de feriado nos Estados Unidos, a bolsa voltou a fechar na última sexta-feira acima dos 174 mil pontos pela primeira vez em um mês. O dólar recuou. O movimento foi impulsionado pela leitura mais fraca da produção industrial em maio e reforçou as apostas de um corte de 0,25 ponto percentual na taxa Selic na reunião de agosto do Comitê de Política Monetária, o Copom. Com os mercados norte-americanos fechados pelo feriado da Independência nos Estados Unidos, a liquidez foi reduzida ao longo da sessão. O Ibovespa, principal

0: pancadas de chuva. Para a região Nordeste, mistura de sol e chuva moderada em algumas áreas, podendo ocorrer pancadas isoladas, especialmente no interior e próximo ao litoral em algumas partes. Em geral, o Nordeste tende a ter dias com o tempo mais quente e úmido com chuvas passageiras. Para a região Centro-Oeste, instabilidade e chuva tem chance alta, com possibilidade de chuvas fortes e temporais isolados por causa de sistemas de instabilidade atuando na região. Períodos de sol podem alternar com pancadas de chuva mais intensas. Para a região Sudeste, chuvas moderadas a fortes e riscos de temporais em várias áreas, especialmente no interior e zonas próximas ao Centro-Oeste. O avanço de uma frente fria pode deixar o tempo bastante instável com períodos de chuva e nuvens. Para a região Sul, maior instabilidade e chuva forte generalizada com risco de temporais e volumes maiores de chuva em várias partes da região devido ao avanço de sistemas frontais. Essa zona pode ser a que terá mais potencial de chuva e tempo severo durante o dia.
1: Fechamos aqui a primeira parte do Jornal Virou Notícia, já atualizando pauta e trazendo muitas outras informações importantes do Brasil e do mundo.
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2: Olá, já estamos de volta com o seu JVN. Informação sempre com responsabilidade e com credibilidade aqui na sua rádio. O Enem 2026 tem mais de 5.055.000 inscritos confirmados, de acordo com o balanço preliminar divulgado pelo Ministério da Educação sexta-feira. Após o fim dos prazos de pagamento da taxa de inscrição e de recursos, o número de inscritos para a edição deste ano representa alta de 5,08% na comparação com a edição de 2025, quando o MEC contabilizou 4.811.338 participações. A edição de 2024 mantém o recorde absoluto de inscritos na história do exame, com mais de 8.720.000 pessoas se candidatando para o exame. Neste ano, o exame será aplicado nos dias 8 e 15 de novembro, em todos os estados e também no Distrito Federal. Os participantes que tiveram a solicitação recusada pelo INEP para atendimento especializado durante as provas do Enem poderiam apresentar recurso somente até sexta-feira. O envio da documentação conforme o edital público do exame e comprove a condição declarada. Entre as novas políticas do Ministério da Educação para o Enem está a inscrição automática de estudantes concluintes do ensino médio da rede pública, que ocorre pela primeira vez neste ano.
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2: Pelo menos 8 pessoas, incluindo 4 crianças, foram baleadas e ficaram feridas no final do feriado do Dia da Independência nos Estados Unidos, neste sábado, na cidade de Nova York, de acordo com o Departamento de Polícia da região. Policiais atenderam a relatos de um tiroteio por volta das 22 horas e 37 minutos. Entre os feridos estavam 2 homens, 2 mulheres e 4 crianças, com idades de 14, 12, 7 e 6 anos. Segundo as informações, as vítimas foram levadas a hospitais, 7 estavam em condições estáveis, enquanto uma mulher de 21 anos se encontrava em estado crítico até o fechamento desta matéria. Um ônibus que transportava romeiros tombou no Ceará, na rodovia SE-456, na zona rural de Canindé, e provocou a morte de 2 pessoas. Segundo informação da Guarda Municipal, o acidente ocorreu por volta das 6 horas da manhã, no último dia 4, próximo à comunidade do Bom Jesus. O número total de feridos não foi informado, as causas do acidente também não, inclusive estão sendo apuradas. O ônibus saiu da cidade de Brejo Santo e se dirigia ao Santuário de São Francisco das Chagas, em Canindé. Segundo informações do hospital, 23 pessoas deram entrada no setor de emergência. 2 desses pacientes tiveram que ser transferidos para hospitais ou para hospital terciário e 4 foram submetidos a procedimentos cirúrgicos e ortopédicos ali mesmo. Um total de 14 pacientes permaneceram em observação no hospital depois desta ocorrência. Vamos agora aos destaques da nossa colaboradora Carolina Castro.
3: Uma cirurgia de transplante de rim virou um pesadelo para uma família do Recife. Enquanto uma paciente se recuperava na UTI após o procedimento, criminosos se passaram por médicos e aplicaram um golpe nos filhos dela, usando informações sobre a internação. Após 7 anos de espera pelo transplante, Dona Máxima recebeu a ligação de um suposto médico informando que exames urgentes precisavam ser realizados. Alegando demora no atendimento pelo SUS, o golpista pediu R$ 1.650 para agilizar o procedimento. A família acreditou e fez o pagamento. Depois da primeira transferência, o falso médico fez novas cobranças, o que levantou suspeitas. A família registrou um boletim de ocorrência, mas até o momento nenhum suspeito foi identificado. O hospital informou que, por atender pelo SUS, não cobra por exames ou procedimentos e alertou que nenhum funcionário está autorizado a solicitar dinheiro em nome da instituição. Dona Máxima só soube do golpe após receber alta. Eveline dos Santos Gonçalves, de 43 anos, organizadora do evento de Hope Jump, no qual ocorreu o salto que resultou na morte da jovem Maria Eduarda Rodrigues de Freitas, de 21 anos, em Limeira, foi indiciada pela Polícia Civil por homicídio qualificado por motivo torpe e fraude processual. A polícia também pediu à justiça a conversão da prisão temporária de Eveline em preventiva, ou seja, por tempo indeterminado. A defesa dela diz que discorda do indiciamento. O segundo inquérito do caso foi concluído na última terça-feira, dia 30, pela delegada Andréia Dantas Levi. No relatório final do inquérito, ao qual a imprensa teve acesso, ela deixou de indiciar, por falta de provas, dois suspeitos que participaram do evento do salto e que estão presos temporariamente. Carolina Castro, direto da redação.
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2: O mercado nacional do açúcar abriu esta semana registrando estabilidade técnica nas principais bolsas de comércio do país. A saca de 50 quilos do tipo cristal encerrou o último balanço oficial, cotada a R$ 143,10 na Praça Paulista. O setor acompanha o avanço da colheita de cana no Centro-Sul e o ritmo forte das exportações nos portos. O setor do algodão

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9: Meio-dia e três.
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11: Alô, meus amigos, estamos chegando com mais um Painel Flashback do seu rádio. Mais uma viagem musical ao passado, relembrando grandes momentos da música internacional. E iniciamos o programa de hoje relembrando um grande sucesso do ano de 1987. Música que todos vão se lembrar, pois foi trilha trilha sonora da telenovela brasileira da Rede Globo Fera Radical, exibida no ano de 1988. Essa canção tem várias versões em português, por exemplo, com a banda Caipira Country ou com a dupla sertaneja Luiz Henrique e Fernando. O título da versão em português é Deixa Eu Te Amar, música linda, linda. E lógico, aqui no nosso painel vamos relembrar a versão original. Com ele, Rainer Hogelmeier, Justin Little Love. O nosso painel flashback está no ar pra você.
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1: Vamos fazer um breve intervalo. Fique ligadinho aqui na melhor, porque eu volto já já.
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6: Meio-dia e 17.
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6: 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Meio-dia e 20.
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1: Painel Flashback de volta no seu rádio ao som dele. Lionel Richie, Stuck on You. No painel Flashback.
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2: Os maiores sucessos do passado você recorda aqui com seu amigo Dani Alexandre no nosso painel. Daqui a pouquinho tem mais.
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5: 12:31.
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14: tô contigo e não abro.
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5: Meio-dia e 36.
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2: Painel Flashback de volta com Ronan Keating e Lulu. We Begin Tonight. No Painel Flashback.
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2: Vamos para mais um intervalo? Rapidinho, tá? O painel volta daqui a pouquinho com vocês.
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6: 12:48.
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6: 12:51.
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2: Painel Flashback de volta. Música de 2007. Dance Brother, Let Me Out. No painel.
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1: Vamos encerrando aqui mais um programa. Amanhã eu volto no mesmo horário com mais um Painel Flashback. Abraço, gente. Até amanhã. Tchau, tchau.
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4: 1:06.
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3: 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Olá, aqui é Luan Costa e aqui você fica sempre bem informado. As enchentes que atingiram o Rio Grande do Sul no ano de 2024 continuam deixando marcas na vida de milhões de pessoas. Um levantamento divulgado pelo IBGE mostra que mais de 6,3 milhões de moradores de 133 cidades gaúchas foram afetadas pela tragédia, considerando o maior desastre natural da história do estado. O episódio foi provocado por chuvas muito fortes em poucos dias. O resultado foram alagamentos, enxurradas e deslizamentos que destruíram casas, interromperam serviços e prejudicaram até hospitais, estradas e o principal aeroporto de Porto Alegre. 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É informação em tempo real. 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
3: 1:11.
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9: É ele mesmo pedindo passagem aqui nessa segunda-feira, um ótimo início de semana e que seja aquela semaninha bem gostosa, próspera, de muitos sorrisos, de muitas realizações aí pra você, tá bom? Marcola, meu lindo.
10: Ana Paula Esteves, a gente teve semana passada o senhor Henrique da dupla com o Juliano.
9: Certo.
10: Né? Ele foi pro hospital, teve que fazer uma cirurgia às pressas, sentiu uma dor no tal do inguinal, que eu não sei nem onde é que fica.
9: Na onde?
10: Inguinal. Dizem que eles estão do lado inguinal do corpo.
9: Nossa,
10: sei inguinal. Lá onde é que é o lado inguinal do corpo. Eu sei que operaram ele de uma hérnia inguinal.
9: Sim.
10: Tá? E aí, meio que eles tiveram que cancelar dois shows que aconteceriam nesse fim de semana, tá? Dias 4 e 5 de julho. Aí vai acontecer uma reavaliação do Henrique na próxima quarta-feira. E se o médico falar, bora pra trabalhar, rapaz? Ele vai voltar pros palcos aí, tá? Eles estão com a turnê Manifesto Musical. Estão com essa turnê, acho que desde sempre. Meu Deus do céu.
9: Desde que eu me entendo com gente.
10: Essa turnê.
9: Não, né? Muda.
10: Mas, ô Paulinha, estão fazendo aí um negócio muito louco. Trazendo uns 12 anos. Já tem 12 anos de carreira, Henrique.
9: Caramba.
10: Assim, 12 anos de sucesso, né?
9: Sim, sim.
10: Cuida bem dela ali, 2014, 2015.
9: Até você voltar.
10: Exatamente.
9: Como é que a gente fica?
10: Gordinho.
9: Recaídas.
10: Tem aquela do gordinho lá. Gordinho saliente.
9: Gordinho saliente.
10: Que é essa musiquinha. Na época que eles eram gordinhos, né? Aí o dinheiro veio e aí, enfim, mudou o rolê, né?
9: Ah, é. Na época que nem tinha caneta emagrecedora aí.
10: Não tinha. Só tinha caneta pra assinar contrato, né? E aí, Paulinho Esteves, então vai rolar a próxima reavaliação do senhor Henrique na próxima quarta-feira. Então, se tem show do Henrique e do Juliano na tua cidade, você vai ter que esperar até quarta pra ver se o doutor fala que tá liberado ou não. Mas fato é que os caras, os meninos são sucesso, Paulinho Esteves. Meu doido da cabeça, é tudo sucesso. E rico, só pra pensar.
9: Eles são sensacionais, eu gosto desses meninos.
10: Eu acho eles. E eles não são aqueles que estão toda hora na TV, toda hora aparecendo.
9: Verdade.
10: E mesmo assim, os caras não param de fazer sucesso. São autênticos, né, Paulinho Esteves?
9: Uma carreira sólida, muito
10: e
9: bem.
10: E autênticos.
9: Verdade.
10: Dilcinho.

0: Maraíza com o projeto melhor que imaginei por aqui ao vivaço no nosso Sintonia Total.
1: Você viu, Marcos, que... Você viu que...
0: Quem sente saudade sou eu, tá?
1: É. Você viu que a Mayara foi cumprimentar os fãs no show e o segurança não deixou? Aí o pessoal da equipe fala, gente, ela é a Mayara, né? Ela é dona do show, dele, pode deixar. Mas os seguranças estão trabalhando, né? Então, boa.
0: Pelo menos, é verdade.
1: Certo,
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4: 1:26.
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6: Querido, hoje o relógio caiu da parede da sala e por pouco não bateu na cabeça da mamãe.
5: Maldito relógio! 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
11: 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É só aqui. 1:31.
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14: É a semana começando com tudo e na programação da sua favorita, na mais gostosa, na diferentona do rádio, é o Sintonia Total na tua segunda-feira!
15: Então aqui, olha, daqui a pouquinho a Copa tá quase acabando e eu acho que a gente vacilou, hein, Marcos? Eu queria que nós estivéssemos com as nossas trilhosas aqui pra falar sempre da Copa, aí. No clima, no pique!
14: Tá.
15: Eu sei que não vai rolar. Mas o que tá rolando mesmo são as companheiras dos jogadores da seleção brasileira. Olha, elas estão batendo aí um bolão fora das quatro linhas, hein, senhoras e senhores? Tá roubando a cena nas arquibancadas desta Copa do Mundo. As companheiras, tá, dos jogadores da seleção brasileira, carinhosamente aí conhecidas pelo termo international. Wags? É isso? Wags?
14: Wags? Não sei.
15: Pelo amor de Deus, inventam termos pra tudo hoje em dia. Ganharam aí os holofotes da Copa do Mundo de 2026, mostrando que, além de muito estilo, elas estão esbanjando sucesso nas suas carreiras profissionais, tá?
14: É mesmo.
15: Enquanto algumas optaram, assim, por se dedicar às suas próprias carreiras, tá? Na lista aqui de esposas e namoridas, temos médicas de destaque, por exemplo, como a Natália Becker, que é a esposa do goleiro Alisson, o gostosão do Alisson. Inclusive, embaixadora da OMS, tá, Marcos?
14: Olha que beleza.
15: É. Temos também aqui a recém-formada

0: Isabela Rosso, a namorada do Gabriel Martinelli, tá? Que também se formou como médica. Olha só que a nutrição aqui, Marcola, tá marcando presença, tá? É. Tá representando aqui. Nós temos a Duda Fornia, é isso o sobrenome dela? Duda Fornia?
1: Não sei quem seja, mas...
0: Que é a esposa do Lucas Paquetá.
1: Olha!
0: Tá? Nutricionista ela, tá? Formadíssima. É, toma Paquetá, filha, que dá certo, tá? No mundo aqui dos negócios e da moda, nós temos Bruna Biancardi,
1: olha,
0: casada
1: aí
0: com o menino Ney, que gerencia aí a sua própria equipe de publicidade,
1: com
0: enquanto
1: Ney,
0: a Ana Casimiro atua como empresária e maquiadora.
1: Ana Casimiro?
0: O que você achou desse time, das companheiras dos jogadores, Marcos?
1: Paulinha, à frente de um grande homem, sempre uma grande mulher.
0: Opa, faz barulho aí. Ai, que lindo, que fofo.
1: Tá vendo?
0: É.
1: É.
0: Sempre.
1: É claro.
0: Você falando isso assim no ar pra todo mundo ouvir?
1: É. Alguém tem que cozinhar um feijão, né?
0: Sabia.
2: Sabe, imperador.

0: Confidencial. Olha eles, Zé Vaqueiro, Wesley Safadão e Dali Sintonia Total nessa segunda-feira. Bora, bora. Marcou lá. Tem alô pra nós aí?
1: Tem. Alô. A Helena Silva tá com a gente, Paulinho, esteve ouvindo.
0: Oi, Helê.
1: Em Uberlândia, Minas Gerais.
0: Maravilha.
1: A Claudinha tá em Balneário Camboriú, tá em BC.
0: Vamos descer pra BC agora.
1: O Jefferson Silva também tá com a gente.
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5: 1h45.
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3: 1:48.
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5: Esse é o programa de muita música e muito entretenimento. Bora lá. Sintonia já de volta. Marcola.
6: Ah.
5: Meu queriduxo.
6: Paulinha, olha
5: o que você vai contar pra nós.
6: Vamos contar que o Belo, né, depois de começar a ganhar dinheiro com a Globo ali na novela, não quer mais sair da TV, não. Descobriu que dá dinheiro esse brinquedo aí.
5: Ah, é?
6: Sabe onde Belo estará agora? No time pagode do Estrela da Casa.
5: Olha
6: aí. O reality show da Globo, que aliás, foi o reality show responsável pela demissão do Boninho, porque não deu certo. Mas assim, o Boninho saiu e o reality show tá lá ainda, né? Tem esse pequeno detalhe.
5: Então, essa conta não fecha, né?
6: Então, tá na terceira temporada. E aí, Paulinha, agora o negócio vai ser diferente. Eles querem inovar, querem ser os diferentões.
5: Certo.
6: Ao invés de melhor artista, quem vai ganhar, quem que é o ídolo, sabe o que vai ter agora?
5: O quê?
6: Guerrinha de estilo.
5: Ah.
6: Pop versus pagode é o destaque dessa nova edição do Estrelas da Casa. Quem vai comandar o time pagode?
5: Sim.
6: Ele, o senhor Belo.
5: Belo.
6: Quem vai comandar o time pop é um cara de muito sucesso, né? Que tá toda hora tocando na rádio, todo mundo fala dele o tempo inteiro. Júnior Lima.
5: Ah.
6: Irmão da Sandy.
5: Ah, sim.
6: Então. Vai comandar o time pop.
5: É?
6: Uhum. Tá. Boa sorte pro pessoal do pop. Enfim, e quem vai estar gerenciando todo o rolê, dando umas dicas, agindo como conselheira, Paulo Esteves?
5: Sim.
6: É a Anitta.
5: Então
6: a Anitta vai estar de conselheira, o Júnior Lima vai estar lá gerenciando o time pop, o Belo no time pagode, e a gente só observando o que vai acontecer. O negócio tá ficando meio que uma salada mista ali. E vamos ver se vai ser um pouco diferente, porque a Globo tá com um grande problema com esse reality show, Paulinho, porque ninguém lembra das pessoas que passaram lá. Por exemplo, quem que é o cantor do ano passado? Foi um cantor sertanejo.
5: Ai, vixe.
6: Não, fica tranquilo, eu também não sei. Eu só sei que a Globo não sabe. Quer que alguns a gente saiba quem é. Mas ninguém engrenou lá do reality show ainda, tá?
5: Sim.
6: É isso, infelizmente.
5: Caramba. Então teremos o senhor Belo.
6: Isso.
5: Comandando o time do pagode.
6: Júnior Sandy Lima.
5: Certo.
6: Comandando o time do pop. E a Anitta como conselheira.
5: Bem.
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0: Clima Consciente. São eles, Kaique Felipe, juntamente com o goiano Murilo Huff, aqui nesse fit no nosso Sintonia Total.
1: E que bom que seja consciente, porque se for inconsciente é crime, né, Paulinho? Acho que não dá muito certo assim. Né?
0: É.
1: Realmente não é uma coisa muito saudável. Não tem justificativo pra você.
0: Não, não tem.
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2: 2:04.
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4: 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Centros de monitoramento e bases da Força Nacional do Sistema Único de Saúde, o SUS, vão ser expandidos para todo o país para lidar com as mudanças climáticas e o El Nino. O anúncio foi feito nesta terça-feira pelo Ministério da Saúde. O Super El Nino, previsto para o segundo semestre, intensificado pelas mudanças climáticas, pode causar secas severas no norte e no nordeste, além de chuvas acima da média no sul do país. O plano de ação do Adapta SUS tem 27 metas e 93 ações. E para tornar o Sistema Único de Saúde SUS de até 2035 e vão ser investidos quase 10 bilhões. Boa parte para a construção de unidades resilientes, segundo o ministro da Saúde, Alexandre Padilha. 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
9: Duas e oito.
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13: Simbora, porque tem mais uma hora de sintonia por aqui. Fica à vontade. Ó. Para toda a web aqui nas plataformas, tá? Acessa aí, se conecta, espalha, compartilha, pega o nosso link da rádio, joga lá no grupo da família. Sabe aquele grupo que você só dá bom dia, boa tarde, boa noite? É esse mesmo. Coloca lá para assistir, ouvir também o nosso sintonia, né, Marcola?
14: Com certeza, Paulinho Esteves, estão participando com a gente, mandando mensagem, interagindo. Bom, daqui a pouquinho, Paulita, vamos falar aqui de novidade com o anúncio e... Ver anúncio. Bom, é isso. A Netflix tem um plano pago pra você ver anúncio. Eles anunciaram algumas novidades em relação a esse plano pago pra este mês de julho. Eu vou contar quais são daqui a pouco. É já. Tá? Vamos ver se é boa essa novidade. Ah. Se é algo bom, se é algo que vai dar bom. Vamos ver.
13: Certo.
14: Daqui a pouco eu conto sobre isso.
13: Ah, é? Daqui a pouquinho?
14: Já.
13: Só mais um spoilerzinho, por favor.
14: Ah, a Netflix vai botar anúncio nos negócios lá.
13: É.
14: E é isso, vamos ver.
13: Mas é chato mesmo anúncio,
14: né? Mas a gente pagar pra receber anúncio é.

0: Então tá escuro.
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1: 2:20.
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0: Aliás, vamos falar de money nesta Copa. Você vai falar de uma das seleções mais favoritas, inclusive, que é a França. O pessoal acha que a França é a Argentina leva.
1: Ah, eu acho que sim, hein?
0: Aliás, final dia 19 de julho.
1: Olhando pro desempenho de ambas, né? Mas o assunto agora é bufunfa, é mores, é grana viva.
0: Quero saber.
1: Ele brilha nos gramados e impressiona também na conta bancária. Ah, oh, meu Deus do céu. O astro do futebol francês, o senhor Kylian Mbappé, hoje, que é também destaque do Real Madrid, né? Acumula, Marcos, uma das maiores fortunas do esporte mundial, tá bom? Aos 27 aninhos, meu Deus, o atacante campeão do mundo já construiu aí um patrimônio bilionário que vai muito além dos salários pagos aí pelos clubes, tá? Segundo levantamentos da imprensa especializada, a fortuna pessoal de Mbappé gira em torno em cerca de 150 milhões de euros.
0: Ai, meu Deus.
1: O que equivale, assim, aproximadamente a bagatela de 800 milhões de reais na nossa cotação atual.
0: Que delícia.
1: Grande parte desse dinheiro vem de bônus, investimentos e, claro, de contratos publicitários gigantescos com as marcas globais de luxo e também do setor esportivo, né? O valor de mercado

0: namorado do senhor Mbappé, também é um dos mais preta, tá? Avaliado pelo site, cadê? Transfermarkt, em cerca de 200 milhões de euros. É isso que o garoto tá valendo atualmente. Você tá doido,
1: meu? Ai, meu Deus do céu.
0: E ele tá brilhando nessa
1: eu
0: Copa mais do que nunca,
1: que
0: né?
1: Eu acho que o Ney tem mais. Eu acho que tem.
0: Você acha?

0: Mumuzinho e o seu coração de pedra.
1: Nossa.
0: Ah, não. Não, não, não. Coração de pedra, não. Tem que ter um coração quente, um coração fervendo, um coração inteiro, pronto pra poder se entregar. O que foi, Matheus Vinícius?
1: Meu coração de galinha aqui. Eu não gosto desse.
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4: 2:36.
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1: 2:41.
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5: Você não é BYD, mas a gente vai te deixar elétrico nessa segunda-feira. Estamos de volta. Boa semana pra você.
6: Pelo amor de Deus, onde você arrumou isso?
5: Ah, eu queria.
6: Não, eu me recuso.
5: É, quando não tomo remédio, filho, o negócio engrena aqui. Hein?
6: Eita! Olha, eu vou conversar com a produção da rádio e você só vai passar, adentrar nos estúdios da rádio quando você mostrar sua caixinha de remédio. Porque claro, você não entra mais. Porque eu não sou obrigada a isso.
5: Mas eu posso mostrar a minha caixinha de cigarros que eu tenho aqui. O que você tem pra gente aí, Bonita?
6: Ah, eu quero falar agora de uma produção, Marcos. Uma série que estreou agora nesse último fim de semana na TV Brasil. Acho Nossa interessante, senhora. Eu vou dar uma acompanhada pra ver.
5: É, tá bom. Depois não sabe que aparece Calcitran B12 de propaganda você.
6: É o que tem pra hoje. Ó, estreou na TV Brasil. Cara, é legal esse canal, meu.
5: É.
6: Tem o Brasil Visto de Cima, que inclusive é o próprio Caio Blá quem narra lá. Ah. É bem interessante. É. Você nunca assistiu?
5: Eu já vi um filme lá do Bruce Springsteen.
6: Meu Deus. Bom, eu sei que estreou lá na TV Brasil, tá? A série Afiadas, uma nova produção aí da O2 Filmes, que debate aí o universo feminino por meio do humor e também da informação, tá? Ah. Protagonizada por ela, a nossa queridona Luísa Perissé, viu, Marcos?
5: Olha que beleza! É.
6: Eu tô vendo a sua cara de tempo hoje. Que tá interpretando aí a cabeleireira Márcia. Ô, Márcia! A comédia tá se passando em um salão de beleza em Brasília, tá? Nossa. E a cada um dos 8 episódios,
5: Nossa.
6: O salão, comandado pela Márcia e as suas manicures, recebe uma convidada especial. Mulheres que ocupam aí posições de liderança ou destaque no cenário cultural e econômico do país. O objetivo do projeto, Marcos, é debater de forma leve, mas profunda, temas urgentes do cotidiano, como empreendedorismo feminino, economia do cuidado, sexualidade e também misoginia nas redes, tá? A série vai unir, aliás, está unindo, né? Ficção, entrevistas reais e também debates políticos.
5: Nossa.
6: Além da transmissão na própria TV Brasil, os episódios estarão disponíveis aí nos canais digitais da emissora e também no YouTube da O2 Filmes. Tá ok? Afiadas com Heloísa Perissé pra você na TV Brasil.
5: Tá bom.
6: Marcos vai assistir comigo. Vamos assistir comendo pipoca juntos.
5: Ah, não. Aí é outra história. Ó, Paulinha, essa é pra você. Chitãozinho e Chororó. Seu amor é a minha estrada.

0: Shakira, Shakira, Shakira, és tu? Ah, nossa diva colombiana fechando a nossa edição de hoje, tá, Marcos?
1: Vambora, Paulinha.
0: Vambora.
1: Amanhã tem mais sintonia pra primeira e segunda de julho. Temos muito mais.
0: Por favor, traga
1: frente.
0: Sua caixa de remédios.
1: Ah, vou trazer.
0: Caixa preta.
1: Tá, mas vão estar vazias. Tá. Vou deixar os remédios em casa. Amanhã tem mais, então. Beijo.
0: Tem
1: pra
0: mais.
1: Você.
0: Muito mais. Você vai assistir Afiadas comigo hoje?
1: Ah, vou.
0: Vai?
1: Aham, claro. Depois que eu dormir, você coloca.

0: com meu filho, cadê você?
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4: 2h59.
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10: O Supremo Tribunal Federal, STF, emitiu 60 mil decisões no primeiro semestre deste ano. Desse total, 11 mil foram colegiadas. E de acordo com o balanço das atividades apresentado pelo presidente da corte, o ministro Edson Fachin, em comparação com as decisões colegiadas, Fachin fez um destaque de que apenas 24 das 233 liminares concedidas pelos ministros ainda aguardam julgamento. A maioria já está pautada para o segundo semestre. O ministro Edson Fachin destacou decisões importantes como reconhecimento da lei de igualdade salarial entre homens e mulheres e a derrubada de norma do governo de Santa Catarina que proibia cotas raciais em universidade.
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2: 3 e 3.

0: Gustavo Lima
1: e o Guilherme. Senhoras e senhores, Hugo e Guilherme.
2: Finalizando por aqui com Gustavo Lima. Ó, a gente vai pra um rápido intervalo, daqui a pouquinho tem mais. Segura aí, voltamos já.
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7: 3:17.
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1: 3:33.
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11: 3:38

0: te ver.
1: Finalizando com Marcos e Belucci, Vale Mais, participação de Vitor Clay. A gente vai para um rápido intervalo e voltamos já.
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6: 3:50.
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4: 3:54.
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6: De volta na programação com Isa. Tão bonito. É o último bloco dessa segunda. Vem comigo.
7: Tão bonito.

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5: 4:11.
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5: 4:14.

voltamos para resgatar mais umas moda boa aqui no seu rádio, porque clássico é clássico e nunca sai de moda. Ó, quem quiser participar aí das próximas edições do programa, já fica à vontade, viu? Para mandar o seu alô, para mandar o seu beijo, para pedir o seu som, é pedidomusical.com.br. Não é, Juliano? Juliano já participou aqui, pediu uma música do Edson e Hudson. Na verdade, né, Juliano, essa música é uma regravação da saudosa dupla Milionário e Zé Rico, né? Pelo menos do nosso saudoso Zé Rico. Uma música linda, maravilhosa, que foi regravada pelo Edson e Hudson e continua sendo clássico da mesma forma. Viva a vida! Obrigado, Juliano, pela participação. 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

0: Ainda espero você, Adalberto e Adriano. Teve Roberta Miranda Faz Amor Comigo. Passou também o Otávio Augusto e Gabriel Mala Amarela. E ainda Viva a Vida, Edson e Hudson. Você tá pensando que é a programação mais sertaneja do seu rádio aqui na sua preferida. Daqui a pouquinho a gente já volta com Chitão e Chororó.
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5: 4:29.
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5: 4:31.

Voltamos para tocar moda boa aí no seu rádio. Os clássicos que fizeram história, que marcaram com certeza a sua vida. A gente vai relembrar aqui até no finalzinho do programa, nessa segunda-feira gostosa, até para começar a semana com energia boa, né? Para começar a semana mostrando que realmente a nossa rádio vai ser a sua melhor companhia. Neuza tá aqui junto com a gente, Jefferson também, grande abraço, obrigado pelo carinho, pela companhia. Maurício tá aqui junto com a gente, Bruno, a Jéssica e também a Cidinha. Obrigado, Cidinha. Beijo no coração pra você, minha linda. Valeu pelo carinho de sempre, tá bom? Como os nossos pais. Chitãozinho e Xororó, essa é linda.

0: Zezé de Camargo e Luciano, São de Cristal, Joaquim Manuel, teve João Paulo e Daniel, Se Você Quiser Voltar, e ainda Chitãozinho e Chororó, Linda Como os Nossos Pais. Daqui a pouquinho a gente já volta com mais modão sertanejo, já já tem João Mineiro e Marciano.
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6: 4:50.
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1: 4:53.

clássico sertanejo de volta aqui na sua rádio. Muita moda gostosa, muita moda bonita, muita moda pra gente matar a saudade. E todos os dias a gente tem esse encontro marcado de 2 horas aqui na programação. Quem nunca participou, fica à vontade, pedidomusical.com.br. Quem sempre participou, continua, porque a sua presença, a sua sintonia, a sua amizade aqui é o que vale mais de tudo. É o mais importante pra gente, pode ter certeza disso. Seu amor ainda é tudo. Se essa não é clássica, eu não me chamo Kleber Nunes.

0: Não desligue o rádio, Chitãozinho Chororó. Sandra e Gustavo, adeus pra nunca mais, 10 minutos. Christian e Ralph, e ainda teve João Mineiro e Marciano, Seu Amor Ainda é Tudo. Os maiores nomes da música sertaneja pra você em 2 horas aqui no Melhor do Sertanejão. A gente vai pro intervalo, daqui a pouquinho tem a segunda hora. Espero que você não desligue o rádio por nada.
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5: 5:10.
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clássicos, clássicos e mais clássicos. Esse é o Só Clássico Sertanejo nessa segunda-feira gostosa. Quero mandar um abração bem especial pra galera que tá aí na preguicinha. Não começou a semana ainda? Não pegou no tranco? Vamos lá, gente. Semana tem muita coisa boa pra acontecer, acredite. Bora pra cima. Vamos lá, meter a mão na massa, porque só assim a gente faz acontecer, tá bom? Barreirito abrindo por aqui mais um bloco, mais uma moda lá do fundão do baú pra gente relembrar.

Camargo, Solidão. Passou por aqui também o Leandro e Leonardo Bobo e Barrerito, o outro. Quanta música legal, né? Quanto sucesso top pra você que tá aqui curtindo e acompanhando a nossa programação. A gente vai pro intervalinho e daqui a pouquinho tem muito mais. Sabe quem canta já já? Mato Grosso e Matias.

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3: 5:24.
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1: 5:27.

Chegamos de volta ao sétimo bloco hoje do nosso Só Clássico Sertanejo, nessa segundona maravilhosa, né? Não tem jeito melhor de começar a semana que não curtindo música boa e na melhor companhia, que são a de vocês. Cada um de vocês tem uma parte importante nessa história da nossa programação, da nossa rádio e também da música sertaneja, afinal de contas, ouvintes como são, né? Curtindo esse tipo de música que com certeza marcou a vida de muita gente. Ah, é bom demais. Bora lá então, segunda-feira gostosa e a gente tem mais um bloco pra, ó, deixar todo mundo sem fôlego. Começando por Idas e Voltas, Mato Grosso e Matias.

0: Deus me livre, Gilberto e Gilmar. Passou por aqui o Jaine Estrada da Esperança, Felipe Falcão, Hoje Não É Nosso Dia, Mato Grosso e Matias, Idas e Voltas, É Uma Melhor Que a Outra, aqui no Só Clássico Sertanejo, e daqui a pouquinho tem mais.
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10: 5:44.
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7: 5:48.

já voltamos com as músicas que fizeram história e estão até hoje na sua memória, estão até hoje aí no seu coração. É hora de mais um bloco do Só Clássico Sertanejo, o programa que reúne 2 horas diárias da nossa programação com o melhor do modão. Chegando Daniel, no mesmo lugar, com Chitãozinho e Xororó.

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1: 6 horas.

Olá, amados e amadas do meu coração. Estamos de volta com a nossa mensagem do dia. Aquela mensagem que a gente prepara diariamente para você ter um dia melhor, um dia que já começa com positividade aqui dentro da nossa programação. Numa noite fria, o Senhor acendeu uma fogueira para aquecer a família. As chamas eram fortes e os carvões brilhavam intensamente. Curioso, ele pegou um dos carvões com uma pinça e os afastou dos demais. Nos primeiros instantes, o carvão continuou vermelho, quente. Mas pouco a pouco, perdeu o brilho, depois esfriou completamente e virou apenas um pedaço de carvão apagado. Então o homem o colocou de volta na fogueira. Em poucos instantes, o calor dos outros carvões fez com que ele voltasse a brilhar. E assim também na vida, meus amigos.

0: Ninguém consegue brilhar sozinho o tempo todo. Ninguém foi feito para caminhar sozinho, isolado. Todos nós precisamos de pessoas que nos incentivam, que nos aconselhem e nos ajudem a seguir em frente quando a força parece faltar. Uma amizade verdadeira não é aquela que aparece apenas nos momentos de festa. É aquela que permanece quando os dias são difíceis, que oferece um ombro, uma palavra de coragem ou simplesmente fica ao nosso lado em silêncio. Da mesma forma, nós também precisamos ser esse apoio para alguém. As pessoas certas aquecem a nossa caminhada, renovam a nossa esperança e nos lembram de que realmente não estamos sozinhos. Valorize as amizades sinceras, porque elas são como uma boa fogueira. Nos ajudam a continuar acesos, mesmo nos dias mais frios da vida. Obrigado pela companhia. Abençoada semana para você e até amanhã com mais uma.
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7: 6:05.
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0: Fala aí, galera! Vocês estão bem? Tá tudo beleza? Tá tudo tranquilo? Segundo, semana nova começando e o Top 10 aqui com você também, como sempre, levando música top que tá aí bombando nas paradas e bombando aqui também na programação pra você. Hoje, segundona, 6 de julho. Ó, daqui a pouquinho a gente vai atualizar o estado de saúde do cantor Henrique. Daqui a pouquinho eu trago as informações pra você que tá aí nos acompanhando, tá bom? A gente começa com um destaque pra Hugo Pena e Gabriel. É, eles estão de volta. Terceira pessoa, destaque do dia.
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Vagabundo, Gustavo Lima e Luiz Fonsi. Posição de número 8. Na nona colocada tem Ed Brito e Samuel, Romance Rosa. Décima, Ferrugem, Arrependidaço. E ainda

0: Ferrugem, Arrependidas e ainda
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3: 6:20.
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4: 6:23.
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6: Fala aí, galera! Vocês estão bem? Tá tudo beleza? Tá tudo tranquilo? Segundo, semana nova começando e o Top 10 aqui com você também, como sempre, levando música top que tá aí bombando nas paradas e bombando aqui também na programação pra você. Hoje, segundona, 6 de julho. Ó, daqui a pouquinho a gente vai atualizar o estado de saúde do cantor Henrique. Daqui a pouquinho eu trago as informações pra você que tá aí nos acompanhando, tá bom? A gente começa com um destaque pra Hugo Pena e Gabriel. É, eles estão de volta. Terceira pessoa, destaque do dia.
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0: Vagabundo, Gustavo Lima e Luiz Fonsi, posição de número 8. Na nona colocada tem Ed Brito e Samuel, Romance Rosa. Décima, Ferrugem, Arrependidaço. E ainda Hugo Pena e Gabriel, Terceira Pessoa, posição de destaque. A gente volta daqui a pouquinho com mais 4, hein? Fica aí com a gente, não desgruda não.
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7: 6:38.
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3: 6:42.
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6: Já voltei aqui com o Top 10 pra você nessa segunda-feira gostosa, 6 de julho. Tá tudo bem por aí? Bora cantar com a terceira posição? Bom, ela tá aqui novamente pontuando, sempre oscilando aí, né? Os dois, tanto Murilo Rufi quanto Gustavo Mioto. Mas quando se juntam, é pancada, né? Novo Sozinho, que você confere na terceira posição.
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1: E a agenda de shows da dupla Henrique e Juliano sofreu algumas alterações no final de semana, depois de uma cirurgia de emergência do cantor Henrique, realizada em Goiânia. Diante de um quadro clínico, a equipe optou por cancelar apresentações previstas em Porto Velho e Ji-Paraná, o que gerou grande comoção entre os fãs, contratantes, muita reclamação também sempre tem, né? Mas a grande maioria acaba entendendo, não é uma questão de não vou fazer o show. Ele precisou se ausentar para fazer essa cirurgia. Logo após o procedimento, a assessoria divulgou uma nota oficial esclarecendo os próximos passos. Além disso, informou que todos os valores pagos pelos eventos cancelados seriam devolvidos integralmente aos responsáveis. Por consequência, quem adquiriu ingressos deve procurar a produção local para obter orientações sobre o reembolso. Conforme comunicado, Henrique passou por uma cirurgia no último domingo, dia 28 de junho, em um hospital de referência em Goiânia e recebeu alta logo depois. Ele permanecia em repouso na semana passada, sob acompanhamento até a nova avaliação marcada para o próximo dia 8 de julho. Ainda assim, a equipe já projeta o retorno gradual aos palcos com shows previstos para os dias 10 de julho em São Paulo e 11 no Ceará. Vamos lá, tá na hora da primeiríssima colocada de hoje.
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Estranho, Luan Santana e Rick Martin, fechando por aqui o nosso Top 10. Eu trouxe ainda há pouco a informação do Henrique, mas a gente não falou qual foi o tipo de cirurgia, né? Vou atualizar aqui então um pouquinho mais a informação. A cirurgia ocorreu após Henrique sentir fortes dores

0: da virilha durante uma apresentação em Petrolina, em Pernambuco, no dia 27 de junho. Mesmo assim, ele chegou a subir no palco, cantou ao lado do irmão e, antes de buscar atendimento médico especializado, sentiu fortes dores, o que precisou dessa intervenção cirúrgica com urgência. Portanto, agora sim, a matéria completa para você. Fechando mais um Top 10, obrigado pelo carinho, gente. Um abraço, uma ótima semana muito iluminada para todos. A gente volta amanhã com as mais aqui na sua rádio.
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6: 6:55.

Uma boa noite a todos. Sob a proteção de Deus, em nome do povo do município de Saquim, iniciamos nosso trabalho, sejam todos muito bem-vindos.